coisa. E aqui a gente vai, sai do serviço cansada, acorda às 4 horas da manhã para trabalhar e não tem horário para chegar em casa. É mal administrado mesmo, é mal mesmo. Não tem administração nenhuma.

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0: Amigo ouvinte, aqui fala o repórter Esso, testemunho ocular da história.
1: Encontrado crivado de balas, na Avenida Brasil, um jovem de aproximadamente 25 anos. O rapaz vestia calça azul, camiseta branca e calçava chinelos. Com ele havia também dois papelotes de cocaína. A polícia do local averigua o crime. Está tudo anotado no ADP da área.
2: Ai, essa deu.

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